0: Você é muito pala.
1: Você é muito pala.
0: Você é muito pala, seu filho. Você é muito pala, putain. Você é muito pala, como ça?
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